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E agora tócanos falar do tempo. Falar do tempo na Comunidade Autónoma de Galicia nas próximas horas. Estamos a espera de contar con eses datos.